Inspira FM, faz bem ouvir Take That Back for Good. Eu sou Morena, a gente se fala amanhã, a partir das 8 da manhã. Tudo de bom pra você, vem aí na sequência Inspira Mais, Relax. Mas antes vou deixar você com Bob Seger e The Silver Bullet Band. Um abraço e ótima noite.

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0: Ouve só esse clássico que tá chegando por aqui. Não tem rádio igual. Pode comparar.
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Inspira FM, faz bem ouvir Kiko Zambian, que rolam as pedras. Eu sou o Jorge Moreno, te faço companhia a partir de agora, até o meio-dia. Até lá pra você, um excelente sábado. Fica comigo.

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Inspira FM, faz bem ouvir George Benson, Kisses in the Moonlight. Na sequência você ouve agora o Raul Rufo, Como as Músicas Foram Feitas. Ouve aí.

0: E aí, tudo bem? Aqui é o Raul Rufo e eu quero saber o que a Mona Lisa de Da Vinci tem a ver com um dos maiores clássicos da música negra brasileira. No próximo bloco eu te conto essa coincidência maravilhosa aqui na Inspira.
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0: O que a Mona Lisa de Da Vinci tem a ver com um dos maiores clássicos da música negra brasileira? Eu sou o Raul Rufo e você tá na Inspira FM para ficar sabendo que um compositor baiano foi visitar a mãe numa ilha e de repente chegou uma excursão de estudantes de Minas Gerais. E no meio daquela turma, ele viu uma garota que chamou muita atenção. Pele clara, cabelo castanho, um jeito que prendeu o olhar. Eles conversaram, trocaram contato e depois começaram a trocar cartas. Ele ficou encantado. No carnaval, ele estava viajando com os amigos, mas não queria festa. Estava chovendo muito. Ele ficava tocando violão e pensando naquela garota de Minas Gerais, enquanto ela passava o carnaval com a família numa fazenda. Então, o cenário que ele estava virou música. Rua, chuva, lembrança, desejo de não esquecer um rosto. E a canção nasceu com uma calma melancólica, como quem pede para a vida parar um pouco. E é agora que entra a Mona Lisa. A musa clássica de Da Vinci é conhecida como Gioconda. E a musa dessa música também tinha o mesmo nome, Gioconda. Só que uma Gioconda é de Da Vinci e essa outra Gioconda brasileira é do Hildon. E a música é Na

0: Inspira FM, faz bem ouvir Rick James, Ebony Eyes. Agora 10 horas e 1 minuto agora, pra você um ótimo dia, um bom sábado.
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0: Inspira FM faz bem ouvir Sam Smith e Normani.
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Inspira FM, faz bem ouvir Engenheiros do Havaí, somos quem podemos ser. Eu sou o Jorge Moreno, a gente se fala agora, segunda às 5 em ponto, no Checklist. Vem aí a Ana Martins, que vai passar a tarde com você. Tudo de bom, um ótimo final de semana. Até segunda.

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1: Olá, boa tarde para você na Inspira FM 97.7. Eu sou a Ana Martins, nosso fim de semana junto chegando ao som do melhor da música. Eu te acompanho por aqui até às 6 da tarde. Você que ouve a nossa programação também na internet, tem o som do Sting.

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0: Pra fechar essa hora na Inspira, Swedish House Mafia, Don't Worry Child. Continue com a gente, nacionais e internacionais, o melhor da música na Inspira pra você.
1: Um dos maiores clássicos do rock nacional fala sobre um relacionamento gay e quase ninguém percebeu. Eu sou o Raul Rufo e no próximo bloco eu te conto como um detalhe biológico virou mensagem escondida aqui na Inspira FM. 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
4: Um dos maiores clássicos do rock nacional fala sobre um relacionamento gay e quase ninguém percebeu. Eu sou o Raul Rufo, você tá na Inspira FM e muita gente acha que essa música fala só de saudade de alguém que morreu. Mas a verdade é outra e muito mais íntima. O autor dessa letra foi para os Estados Unidos no fim dos anos 80 buscando aventura. Lá ele se envolveu com um americano que mexeu com a cabeça dele de um jeito definitivo. Tanto que ele trouxe o americano para o Brasil e ele foi recebido com tudo que tinha direito. Ele sonhava em casar com esse americano, só que a realidade não queria isso. O relacionamento deles desandou, o americano foi embora sem dar notícias e o compositor ficou emocionalmente destruído. No meio desse caos, ainda encarou uma fase pesada de autodestruição e consequências difíceis. Um dia ele foi ao mar, um lugar onde ele nem costumava ir para pensar na vida. E dali saiu uma letra dolorida, cheia de memória dos planos que não viraram nada, da sensação de ter olhado na mesma direção e depois ver tudo desaparecer. E existe um detalhe que ele fez questão de deixar na letra como pista. Uma imagem de biologia, um animal em que o macho gesta. Para ele, era um jeito de registrar, sem declarar abertamente, que aquela história era, sim, uma história de amor entre homens. O macho do cavalo marinho é quem gesta os filhotes. A música virou um clássico, atravessou gerações, mas pouca gente percebeu o que estava por trás. E foi no meio disso tudo que Renato Russo fez nascer Vento no Litoral, que você ouve agora, aqui na Inspira FM.

Programação sempre especial da Inspira FM Cranberries. Linger, esse sucesso que marcou o comecinho dos anos 90. A gente ouve agora o Jason Mraz. Look

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0: Trilha sonora sempre especial para você, Lady Gaga com Bruno Mars, Die With A Smile, essa é a Inspira FM, faz bem ouvir.
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Inspire-se com o melhor do som nacional e internacional. Eric Clapton, My Father's Eyes, para você em 97.7. Essa é a Inspira FM. A rainha do rock, Rita Lee, por aqui.

0: Bee Gees, Love You Inside Out, na Inspira FM, um grande sucesso pra gente lembrar na programação da Inspira FM.
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Inspira FM 97.7, os ingleses do Lighthouse Family. Hi, uma ótima tarde de sábado. A gente ouve para Lennon e McCartney com a Elis Regina.

0: Ouvimos Lionel Rich, All Night Long, na Inspira FM. Os sucessos que marcaram a época estão na nossa programação.
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David Bowie, This Is Not America. A gente curtiu o Camaleão na trilha sonora da Inspira. Agora tem som nacional. Música que você ouve só na nossa programação. Ana Vitória com Guilherme.

0: Daft Punk com Pharrell Williams, Get Lucky. Essa é a Inspira FM. Faz bem ouvir.
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4: Uma estratégia para roubar o Herbert e Viana dos Paralamas fez nascer um grande sucesso da música brasileira. Você tá na Inspira e eu sou o Raul Rufo. Essa história começa com adolescentes que tinham uma banda de escola. Só que quando chegou a fase do vestibular, alguns resolveram parar de tocar para estudar. E quem abandonou o barco foi justamente o guitarrista, o melhor da turma. Eles ficaram órfãos de guitarra. Tentaram achar outro, mas nenhum se encaixava. Até que surgiu a necessidade burocrática de fazer a carteirinha da ordem.

ordem dos músicos do Brasil. E para isso tinham que tocar lá, ao vivo, provando que eram músicos. Eles chegaram na sede da ordem no Rio e ficaram aguardando, ouvindo as audições de fora. Era só samba e bossa nova, até que de repente ouviu-se uma música internacional bem conhecida. Aquilo chamou atenção na hora. Ficaram esperando a banda sair da sala de apresentação e quando eles saíram, eram três garotos que ainda não tinham sucesso nenhum. O guitarrista chamou muito a atenção deles. Tinha um jeito de tocar e gostava de compor, parecia exatamente o que aqueles adolescentes estavam procurando. Então os garotos fizeram amizade com ele e começaram a tentar seduzir esse guitarrista para trocar de banda. Perceberam que ele gostava de letras e então mandaram uma letra para ele colocar a melodia. Quando ele pegou a letra, ele mexeu em tudo, refez, recortou, reconstruiu e transformou aquilo numa canção com um jogo esperto de português e inglês, com uma imagem de alguém caindo no sofá e ficando longe, e com um refrão que virou uma pergunta dolorida. E essa foi a tentativa do Kid Abelha de roubar o Herbert Viana dos Paralamas e trazer para a banda. A estratégia, no fim das contas, não deu certo. O Herbert continuou no Paralamas, mas a letra que ele fez se transformou num grande sucesso. Estamos falando de Por Que Não Eu? Que você ouve agora aqui na Inspira.

A cantora Celine Dion, Because You Love Me. Essa é a trilha sonora da Inspira em 97.7. Ouça também no nosso aplicativo. Agora tem Crazy For You com a Madonna.

0: Patti LaBelle com Michael McDonald para fechar com chave de ouro essa hora, minha última. Eu sou a Ana Martins, fico por aqui. Nosso domingo juntos vem aí, tem Brasilidades, tem tudo para você. Você fica agora em excelente companhia com Márcio Cruz.
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2: Olá, excelente começo de noite para você que ouve Inspira FM. Estamos no fim de semana, noite de sábado, ainda hoje tem dance sem parar. Prazer falar contigo, eu sou o Márcio Cruz, tô chegando por aqui só pra gente curtir juntos aquela música que faz bem ouvir. Para começar tem Christina Perry.

som da Britânica Xadê aqui nos 97.7. Você ouve também a gente pelo aplicativo Inspira FM. A gente ouve agora. Ahá.

0: Eric Clapton, pra gente fechar essa hora aqui na Inspira. Vamos fazer uma pausa. Já já tem The Weeknd, vou tocar Seu Jorge, Lisa Stanfield e muito mais. Inspira FM, faz bem ouvir.
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1: Backstreet Boys, pra gente fechar mais uma hora aqui da Inspira. Se prepara que daqui a pouco, às 10 horas da noite, tem Dance Sem Parar, o nosso esquenta do sábado à noite. Eu toco na próxima hora Lighthouse Family, vai ter Luke Combs, Michael Jackson e muito mais. 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

Weekend, som da Blitz aqui na Inspira. Os sons nacionais e internacionais sempre presentes por aqui. Lighthouse Family, boa noite pra você.

Ace of Base, aqui na Inspira, faz bem ouvir. 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Lulu Santos, um pro outro.